Respiração. Tem que esticar. Tem que encaixar. Um, dois e três. É sem parar. Tem que correr. Tem que suar. Musculação. Ar no pulmão. Tem que esticar. Tem que dobrar.